0: cover to God, so out of you. 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Aproveitar para dizer pro meu irmão que eu te amo, cara. Te amo muito. Te amo de verdade. Amo você. Te amo em essência.
1: Nós, sinceramente, não fazemos sucesso. Ninguém faz sucesso. Nós escolhemos fazer música com a intenção de passar energias prósperas, puras e positivas para quem quer que nos escute, com a intenção de fazer pelo menos a nossa

0: parte para um mundo melhor, mais puro, mais cheio de amor e respeito. Só que se a gente quer passar amor e respeito para as pessoas através da nossa música, isso precisa nascer de nós primeiro, para depois a gente poder passar. Eu também amo de coração o meu irmão. Somos diferentes, mas as diferenças é que se complementam. Então, é um grande erro você querer que o outro seja igual a você, porque você pode curtir a diferença, fazendo a diferença.
1: E como o Vitor disse, como você disse muito bem, nós crescemos com muitas diferenças. Quando a gente era criança, cada um pensava de um jeito, um queria uma coisa, o outro queria outra coisa. E para a gente lidar com isso foi muito difícil. Ainda mais depois que a gente assumiu uma carreira juntos, o lado profissional, junto com o lado de irmão e de amigo, deu muito trabalho. Nós sabemos disso, tanto que a gente teve que contar com a ajuda de outras pessoas para superar as dificuldades, né? Para crescer 15 anos. Mas as dificuldades que eu digo de relacionamento, a gente morou junto, enfim, foram momentos complicados, difíceis, e a gente se lembra disso agora aqui perante vocês, vivendo isso aqui e com uma relação de harmonia, de respeito que a gente tem hoje, que a gente construiu durante muitos anos lutando com isso. É uma coisa que eu queria dividir com vocês. Os irmãos precisam se respeitar mais, as famílias, pais, filhos, irmãos, enfim, a respeitar as diferenças, respeitar o que o outro pensa e não criar inimizade, energias negativas. É isso que a gente queria passar. Tudo em nome do amor, né? Sem dúvida. Do respeito, da união, amizade.
0: Estaremos juntos, pessoal, sempre. Nós dois e vocês.

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